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2: O eleitorado da região norte registrou o maior crescimento proporcional para as eleições 2026. O número de pessoas aptas a votar avançou 4,37%, alcançando cerca de 13.110.000 eleitores. Com isso, a região passa a concentrar 8,26% do eleitorado nacional, segundo dados do Tribunal Superior Eleitoral, o TSE. Na sequência, aparece o Centro-Oeste, onde o eleitorado cresceu 3,97%, passando para quase 12 milhões de eleitores. A região responde por 7,56% do total de votantes do país. O Nordeste registrou alta de 2,69%, chegando a cerca de 43,5 milhões de eleitores. A região reúne 27,42% do eleitorado brasileiro. No Sul, o número de pessoas aptas a votar aumentou 1,34% nos últimos 4 anos, alcançando 22,8 milhões eleitores. A região representa 14,4% do eleitorado nacional. Já o Sudeste, embora continue reunindo a maior parcela de eleitoras e eleitores do país, foi a única região a registrar queda no período. O eleitorado chegou a 66.300.000 pessoas, uma redução de 0,56%. Com isso, sua participação no eleitorado nacional é de 41,78%. Entre as unidades da federação, Roraima registrou a maior expansão do eleitorado, com alta de 9,63%. Na sequência, aparecem Tocantins, com 8,07%, e Mato Grosso, com 6,84%. Em números absolutos, o estado de São Paulo segue como o maior colégio eleitoral do país, com mais de 34 milhões de eleitores, o equivalente a 21,48% do total nacional. Na sequência, estão Minas Gerais, com 16.300.000, o estado do Rio de Janeiro com 12.800.000, a Bahia com 11.300.000 e o Paraná com 8.600.000. Juntos, os 5 maiores colégios eleitorais concentram mais de 83 milhões de eleitoras e eleitores, o equivalente a 52,8%.

0: 21 horas e 30 minutos.
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0: 21 horas e 32 minutos.
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1: Para essa segunda-feira, no município de Águas Lindas de Goiás, só pela parte da manhã, com muitas nuvens durante o dia e período de céu nublado pela parte da tarde, noite com muitas nuvens. A temperatura mínima vai ser de 19 graus e a máxima de 32 graus. A umidade relativa do ar vai variar entre 24% a 54%, informou o Climatempo Edna Del Mondes.
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0: 22 horas e 14 minutos.
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1: As empresas brasileiras estão ganhando cada vez mais espaço no mercado africano. A Agência Brasileira de Promoção de Exportações e Investimentos, Apex Brasil, vem intensificando ações na África Austral para

0: Durante a missão, empresários brasileiros participarão da maior feira multissetorial do país, além de rodadas de negócios, visitas técnicas e agendas institucionais com potenciais compradores e parceiros comerciais. Nesta edição, o Brasil será o país homenageado, ampliando a visibilidade das empresas nacionais em um dos principais eventos de negócios da África Austral. Empresas interessadas em conhecer essas oportunidades ou participar da missão empresarial podem acessar o site da Apex Brasil em www.apexbrasil.com.br. Reportagem, Juline Pogorzelski.
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2: 22:22.
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0: 22 horas e 29 minutos.
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Período de céu nublado pela parte da tarde, noite com muitas nuvens. A temperatura mínima vai ser de 19 graus e a máxima de 32 graus. A umidade relativa do ar vai variar entre 24% a 54%, informou o Climatempo Edna Del Mondes.

0: 22 horas e 45 minutos.
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0: 22 horas e 56 minutos.
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0: 23 horas e 10 minutos.
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0: 23 horas e 15 minutos.
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3: Nacional da Indústria, a CNI, mostra que 94% das indústrias que recorreram aos fundos constitucionais de financiamento entre 2022 e 2025 apontaram os juros mais baixos como a principal motivação para solicitar os recursos. A analista de políticas e indústria da CNI, Júlia Dias, afirma que o elevado patamar das taxas de juros continua sendo um dos principais entraves ao acesso ao crédito convencional no país. Segundo ela, os resultados da pesquisa indicam que os fundos constitucionais têm cumprido o papel de reduzir essa dificuldade.
4: A gente também tem que fazer uma ponderação, porque quando a gente olha a média da taxa de juros do setor não rural, que é o caso da indústria, versus o setor rural, ainda há uma discrepância entre as médias, né? As do setor rural são bem menores. Então ainda existe essa abertura para melhoria e para maior equalização dessas taxas de juros.
3: O levantamento mostra que os recursos dos fundos constitucionais foram utilizados sobretudo para investimentos estruturantes. 56% buscaram recursos para compra de máquinas e equipamentos, 22% pretendiam construir, fazer manutenção, modernizar ou instalar fábricas, plantas industriais ou armazéns e 18% solicitaram crédito para capital de giro destinado ao financiamento das operações do dia a dia, como o pagamento de salários, fornecedores e tributos. Para Júlia Dias, os resultados demonstram que os fundos constitucionais estão sendo utilizados conforme o propósito para o qual foram criados.
4: Isso demonstra que há um alinhamento com o objetivo final da política pública, né? Porque esse crédito mais estruturante, ele vai ser utilizado para melhoria da produtividade das empresas, para aumento da sua capacidade produtiva, para incorporação de novas tecnologias e, de forma geral, um aumento da sua competitividade.
3: Apesar das vantagens, o estudo aponta que quase 40% das empresas industriais afirmaram não conhecer os fundos constitucionais de financiamento. Entre as empresas que conheciam os fundos, mas não solicitaram financiamento, 38,5% apontaram a percepção de excesso de burocracia ou da demora na análise dos pedidos como o principal motivo para desistir. Já entre aquelas que buscaram o crédito, 38% consideraram que as instituições financeiras foram excessivamente rigorosas quanto às exigências de garantias. Reportagem Paloma Custódio.
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0: 23 horas e 28 minutos.
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0: 23 horas e 56 minutos.
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0: meia-noite e 16 minutos.
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4: O Comitê de Política Monetária do Banco Central reduziu recentemente 0,25 ponto percentual da taxa básica de juros, a Selic, que atingiu 14% ao ano. Na avaliação da Confederação Nacional da Indústria, a CNI, a decisão foi acertada. Contudo, o ritmo de queda ainda é insuficiente diante do atual cenário econômico. Para a entidade, os juros seguem em um patamar elevado, pressionando empresas e consumidores e limitando os investimentos produtivos. O especialista em políticas e indústria da CNI, Fernando Galvão, afirma que o custo elevado do crédito compromete a capacidade de crescimento das empresas.
5: As empresas têm comprometido as suas margens de resultado e isso desestimula novos investimentos. Então, diante desse cenário, a CNI entende que o Banco Central considera o corte mais profundo na taxa de juros para aliviar a pressão sobre a sociedade e estimular a economia, que esse ano deve ter um dos resultados mais baixos dos últimos 3 anos.
4: Para a CNI, a melhora das expectativas de inflação reforça a possibilidade de cortes mais intensos na Selic. Embora a projeção para o Índice Nacional de Preços ao Consumidor Amplo, o IPCA de 2026, seja de alta de 5,03%, as estimativas para 2027 e 2028 permanecem dentro do intervalo de tolerância da meta, de acordo com o Boletim Focus. O economista e pesquisador Felipe Queiroz ressalta que o processo inflacionário que acontece hoje no Brasil não decorre de uma demanda excessivamente aquecida.
6: A maior parte da inflação que temos é decorrente de efeitos exógenos da economia. Ou seja, é fruto de quebra de safra, é fruto de uma guerra em âmbito internacional. E nesse cenário, a pressão inflacionária, ela não é resolvida com a política monetária que o Banco Central tem adotado. Ou seja, nós temos uma política monetária que é excessivamente conservadora, como eu citei, mas inócua aos efeitos, às causas reais da inflação no país.
4: Segundo a CNI, a Selic está 3,6 pontos percentuais acima da taxa considerada ideal, calculada em 10,4%. Já a taxa real de juros, próxima de 10%, permanece muito acima da taxa neutra estimada pelo próprio Banco Central, em torno de 5%. Para a entidade, esse diferencial indica que há margem para cortes mais expressivos da Selic, sem comprometer o combate à inflação. Reportagem Paloma Custódio.
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0: Meia-noite e 22 minutos.
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0: Meia-noite e 38 minutos.
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1: Hora e 8 minutos.
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1: 1:15.
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3: Será lançado na Câmara dos Deputados um painel que monitora de forma online as despesas dos governos municipais, estaduais e federal. A iniciativa é da Confederação das Associações Comerciais e Empresariais do Brasil, a CACB, e da Confederação da Agricultura e Pecuária do Brasil, a CNA. Criada em 2025 pela CACB e a Associação Comercial de São Paulo, a plataforma Gasto Brasil foi criada para ampliar a transparência das contas públicas e facilitar o acompanhamento dos gastos dos três níveis de governo. Os dados podem ser acessados gratuitamente e de forma online por qualquer cidadão. Segundo o coordenador do Gasto Brasil e consultor da CACB, Cláudio Queiroz, o objetivo é reunir dados oficiais em um único ambiente, facilitando a tomada de decisões baseada em evidências.
4: É uma ferramenta que ela vem para unificar informações. Ela vem de base oficial, onde nós pegamos uma informação específica e trazemos numa informação um pouco mais clean,

0: para que qualquer cidadão consiga entrar e navegar no nosso Gasto Brasil para poder visualizar como está o governo federal, os estados, o município que ele reside.
1: O Gasto Brasil organiza dados oficiais sobre a execução das despesas públicas em linguagem acessível, sem estabelecer juízo de valor sobre programas, políticas públicas ou escolhas orçamentárias. Durante o lançamento do painel na Câmara dos Deputados, serão apresentadas novas funcionalidades, incluindo recortes econômicos, detalhamento dos gastos por habitante e um índice de qualidade da informação, ampliando o nível de transparência dos dados públicos. Saiba mais em www.gastobrasil.com.br. Reportagem Paloma Custódio.
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1: Uma hora e 32 minutos.
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6: 34 minutos.
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1: Para o município de Águas Lindas de Goiás, terça-feira, dia sol pela parte da manhã com algumas nuvens. Névoa ao amanhecer, noite com poucas nuvens. A temperatura mínima vai ser de 19 graus e a máxima de 30 graus. A umidade relativa do ar vai variar entre 28% a 54%, informou o Climatempo Edna Del Mondes.
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2: 1h44.
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0: 1h50.
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0: 1:57.
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0: 2:07.
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2: 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FM. 2 horas e 15 minutos.

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0: 10:35.
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0: 2 horas e 53 minutos.
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1: 15 municípios brasileiros estavam bloqueados para o recebimento do Fundo de Participação dos Municípios, o FPM. A maioria dessas cidades está localizada em Minas Gerais, que conta com 5 entes impedidos. Na sequência, aparece Goiás, com 3. As prefeituras de todo o país partilham neste decêndio a primeira parcela de agosto do FPM. O total é de 8,9 bilhões de reais. O especialista em orçamento público, César Lima, explica que o bloqueio pode ocorrer por diferentes motivos, como dívidas com a União, parcelas atrasadas de empréstimos ou a falta de prestação de contas.
2: Devem procurar saber inicialmente qual é o motivo do bloqueio, né? Se por algum débito junto ao INSS ou mesmo parcelas em atraso de empréstimos contraídos com o aval da União, ou ainda, o que é muito comum e é muito simples de se resolver, a não entrega dos relatórios obrigatórios ali pela Lei de Responsabilidade Fiscal, que é a aplicação mínima em recursos de saúde e educação.
1: Os municípios que estão impedidos de receber os repasses são Taperoá, na Bahia, Barra de São Francisco, no Espírito Santo, Araguapaz, Estrela do Norte e Planaltina, em Goiás, Campanário, Caparaó, Cataguases, Iguatama e Unaí, em Minas Gerais, Caarapó, em Mato Grosso do Sul, Chapada dos Guimarães, em Mato Grosso, Nova América da Colina, no Paraná, Porto Real, no Rio de Janeiro e Paranã, no Tocantins. Para desbloquear o repasse, o gestor público deve identificar o órgão que determinou o congelamento. Em seguida, precisa conhecer o motivo e regularizar a situação. Em caso de inclusão na lista de bloqueadas do FPM, a prefeitura não perde os recursos de forma definitiva, os quais ficam apenas congelados enquanto as pendências não são regularizadas. Reportagem Bianca Mingotti.
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3: 3 horas e 19 minutos.

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0: 3 horas e 36 minutos.
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1: Para o município de Águazendas de Goiás, terça-feira de sol pela parte da manhã com algumas nuvens. Névoa ao amanhecer, noite com poucas nuvens. A temperatura mínima vai ser de 19 graus e a máxima de 30 graus. A umidade relativa do ar vai variar entre 28% a 54%, informou o Climatempo, Edna Delmon.

0: 3 horas e 58 minutos.
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0: 4:23.
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0: 4:23.

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0: 5 horas e 2 minutos.
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0: 5:09.
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1: 5:16.
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4: Motoristas de aplicativo e taxistas cadastrados na plataforma 99 poderão receber R$ 350 por mês em cashback ao financiar seu veículo na Caixa. A medida é resultado de uma parceria entre o banco e a plataforma. Os financiamentos contemplados pela campanha são a partir de 40

0: 90 mil reais e com prazo mínimo de 36 meses. O cashback será pago por até 18 meses. Para receber o benefício, o motorista precisa contratar o financiamento pelo canal exclusivo da parceria no WhatsApp Caixa, fazer a adesão à campanha e cumprir ainda as seguintes condições. O motorista precisa estar em dia com a Caixa, manter chave Pix, CPF e celular no banco e ter uma conta de depósitos ativa na instituição. E também realizar pelo menos 350 viagens na plataforma 99 durante o mês de apuração. A Caixa e a 99 vão verificar mensalmente se o motorista atende a todos os critérios da campanha. Se algum dos requisitos não for cumprido, o cashback não será concedido naquele mês. O valor do benefício será pago na conta da Caixa e a recompensa pode chegar a R$ 6.300 durante todo o período da campanha. Os motoristas também terão acesso a um canal de relacionamento para tratar do financiamento. Para saber mais sobre a campanha, os motoristas podem consultar o site da Caixa. É o www.caixa.gov.br. Também podem entrar em contato pelo WhatsApp do banco no número 0800 104 0104 ou procurar uma agência da instituição.
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1: 22 minutos.
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1: 5 horas e 28 minutos.
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1: 5 horas e 28 minutos.

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7: 36 minutos.
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1: Para o município de Águas Lindas de Goiás, terça-feira, dia sol pela parte da manhã com algumas nuvens. Névoa ao amanhecer, noite com poucas nuvens. A temperatura mínima vai ser de 19 graus e a máxima de 30 graus. A umidade relativa do ar vai variar entre 28% a 54%, informou o Climatempo Edna Del Mondes.
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1: 5 horas e 43 minutos.
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0: 5:58.
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paz e bem. Encontramos no Evangelho. Então, entrou também o outro discípulo, aquele que Jesus amava. Ele viu e acreditou. São João, apelidado Evangelista, sempre foi identificado como o discípulo amado do qual fala o quarto Evangelho. O bonito da sua pessoa é que não só vê os eventos, mas através do que vê, dá o salto da fé. Ele crê. Viu os milagres e acreditou que Jesus era o Messias. Viu os sudários e acreditou na ressurreição. Viu a pesca milagrosa e acreditou que era o Senhor aquele que estava na margem. Queira Deus que também nós possamos ver a Jesus nos sacramentos, nos presépios, nas igrejas e acreditemos nele. O Senhor te abençoe e te proteja em toda esta jornada. Gotas de Paz é evangelização católica dos Freis Capuchinhos do Paraguai.

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2: como fazer o seu dia? Nada dessa de deixar ao Deus dará. Deus dá o que é dele, mas você tem que fazer a sua parte. Caso contrário, se você não sabe onde quer ir, qualquer caminho serve, mas leva ao melhor lugar? Nada disso. Saia de casa otimista, com o propósito de fazer o melhor. Confie na sua capacidade de fazer e de se fazer também. Você pode e deve. Tenha fé.

0: 16 horas e 11 minutos.
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0: 6:16.
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2: As despesas públicas primárias dos estados da região Centro-Oeste somaram mais de 109 bilhões de reais entre 1º de janeiro e 27 de julho de 2026, segundo a plataforma Gasto Brasil, desenvolvida pela Confederação das Associações Comerciais e Empresariais do Brasil em parceria com a Associação Comercial de São Paulo. Com quase 3 milhões de habitantes, as despesas públicas do Distrito Federal alcançaram 35 bilhões e meio de reais no período. O total corresponde a 9,5% do PIB da unidade federativa em 2025 e equivale a uma despesa de aproximadamente R$ 12.300 per capita. Em Goiás, as despesas se aproximaram de 32 bilhões de reais, o equivalente a 9,2% do PIB estadual do ano passado e aproximadamente R$ 4.400 por habitante. Luiz Cláudio Ledra, presidente da Associação Comercial e Industrial de Anápolis, gostaria de ver a gestão desses gastos semelhante ao que ocorre em uma empresa bem dirigida.
3: O empresário sabe que dentro de uma empresa não basta ter receita. É preciso ter uma gestão, planejamento, prioridades, controle e resultados. E com dinheiro público deve ser da mesma forma. Cada real arrecadado da sociedade precisa voltar em serviços melhores, seja na infraestrutura, seja na saúde, na educação, na segurança, na inovação, para que a gente tenha condições reais para o desenvolvimento econômico.
2: Em Mato Grosso, os gastos alcançaram 26 bilhões de reais, valor equivalente a 9,3% do PIB estadual.

0: Na avaliação de Omar Alcar, presidente da Associação Comercial e Industrial de Campo Grande, o painel possibilita uma reflexão mais aprofundada sobre a qualidade dos gastos e não apenas a quantidade.
1: Não se trata apenas de gastar menos, mas de gastar melhor, com planejamento, prioridades bem definidas e foco em resultados. Quando o dinheiro público é aplicado de forma eficiente, toda a sociedade ganha, inclusive o ambiente de negócios, que passa a ter mais segurança para investir e crescer.
0: Somando União, DF, estados e municípios, a despesa governamental ultrapassou a marca de 3 trilhões e 200 bilhões de reais desde o início de 2026. O total de pagamentos supera em mais de 800 bilhões de reais o valor arrecadado com impostos, conforme dados da plataforma Impostômetro. Análises como essa e muitas outras vão fazer parte do painel Gasto Brasil a partir do dia 11 de agosto. O lançamento das novas funcionalidades, uma parceria entre a CACB e a Confederação da Agricultura e Pecuária do Brasil, ocorre na Câmara dos Deputados e traz recortes econômicos, detalhamento dos gastos por população, índice de qualidade das informações e novos indicadores para ampliar a transparência das despesas públicas. Reportagem Álvaro Couto.
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1: 23 minutos.
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0: 6:29.
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Fazendas de Goiás, terça-feira, de sol pela parte da manhã com algumas nuvens. Névoa ao amanhecer, noite com poucas nuvens. A temperatura mínima vai ser de 19 graus e a máxima de 30 graus. A umidade relativa do ar vai variar entre 28% a 54%, informou o Climatempo, Edna Del Mondes.

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3: 7 horas e 3 minutos.
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1: 6 anos após a aprovação do Marco Legal do Saneamento, a iniciativa privada já está presente em quase metade dos municípios brasileiros. Levantamento da Associação e Sindicato Nacional das Concessionárias Privadas de Serviços Públicos de Água e Esgoto mostra que empresas privadas operam serviços de água e esgoto em 2.720 cidades, o equivalente a 48,8% dos municípios do país. Segundo a entidade, os contratos firmados desde 2020 já somam mais de R$ 177 bilhões em investimentos destinados à ampliação da infraestrutura de abastecimento de água e de coleta e tratamento de esgoto. A ABCOM destaca que o marco legal trouxe maior segurança para os investimentos e impulsionou novas concessões e parcerias em diferentes estados brasileiros. A expectativa é de que a continuidade desses investimentos contribua para ampliar o acesso da população aos serviços de saneamento e acelerar o cumprimento das metas de universalização estabelecidas pelo novo marco regulatório. Reportagem Sofia Muniz.
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1: Para o município de Águas Lindas de Goiás, terça-feira de sol pela parte da manhã com algumas nuvens. Névoa ao amanhecer, noite com poucas nuvens. A temperatura mínima vai ser de 19 graus e a máxima de 30 graus. A umidade relativa do ar vai variar entre 28% a 54%, informou o Climatempo Edna Del Mondes.
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0: 7:57.
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0: 7:57.
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1: Oito horas e dois minutos.
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3: Como fazer o seu dia? Nada dessa de deixar ao Deus dará. Deus dá o que é dele, mas você tem que fazer a sua parte. Caso contrário, se você não sabe onde quer ir, qualquer caminho serve, mas leva ao melhor lugar? Nada disso. Saia de casa otimista, com o propósito de fazer o melhor. Confie na sua capacidade de fazer e de se fazer também. Você pode e deve.
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0: 8:09.
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0: 8 horas e 14 minutos.
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1: As despesas públicas primárias nos estados da região Centro-Oeste somaram mais de 109 bilhões de reais entre 1º de janeiro e 27 de julho de 2026, segundo a plataforma Gasto Brasil, desenvolvida pela Confederação das Associações Comerciais e Empresariais do Brasil em parceria com a Associação Comercial de São Paulo. Com quase 3 milhões de habitantes, as despesas públicas do Distrito Federal alcançaram 35 bilhões e meio de reais no período.

0: O total corresponde a 9,5% do PIB da unidade federativa em 2025 e equivale a uma despesa de aproximadamente R$ 12.300 per capita. Em Goiás, as despesas se aproximaram de R$ 32 bilhões, o equivalente a 9,2% do PIB estadual do ano passado e aproximadamente R$ 4.400 por habitante. Luiz Cláudio Ledra, presidente da Associação Comercial e Industrial de Anápolis, gostaria de ver a gestão desses gastos semelhante ao que ocorre em uma empresa bem dirigida.
1: O empresário sabe que dentro de uma empresa não basta ter receita. É preciso ter uma gestão, planejamento, prioridades, controle e resultados. E com dinheiro público deve ser da mesma forma. Cada real arrecadado da sociedade precisa voltar em serviços melhores, seja na infraestrutura, seja na saúde, na educação, na segurança, na inovação, para que a gente tenha condições reais para o desenvolvimento econômico.
0: Em Mato Grosso, os gastos alcançaram R$ 26 bilhões, valor equivalente a 9,3% do PIB estadual de 2025 e cerca de R$ 6.900 per capita, considerando a população de 3.600.000 habitantes. Jonas Alves, presidente da Federação das Associações Comerciais e Empresariais do Estado, chamou atenção para a possibilidade de melhora da máquina pública que a plataforma abre.
2: É de fundamental importância que o empresariado tenha noção e a sociedade como um todo tenha noção do que o Estado brasileiro consome. Porque as pessoas pagam impostos sem reclamar porque não têm consciência do que estão pagando. Então é nosso papel, o papel do associativismo, demonstrar para a sociedade e criar esse espaço, inclusive, de pressão em cima do próprio governo, nos três níveis.
0: Por fim, em Mato Grosso do Sul, onde a população soma 2.700.000 habitantes, as despesas públicas estaduais se aproximaram de 16 bilhões de reais entre janeiro e julho deste ano. O montante representa uma despesa per capita de aproximadamente R$ 5.600 e a 8,4% em relação ao PIB local do ano passado. Na avaliação de Omar Alcar, presidente da Associação Comercial e Industrial de Campo Grande, o painel possibilita uma reflexão mais aprofundada sobre a qualidade dos gastos e não apenas a quantidade.
3: Não se trata apenas de gastar menos, mas de gastar melhor, com planejamento, prioridades bem definidas e foco em resultados. Quando o dinheiro público é aplicado de forma eficiente, toda a sociedade ganha, inclusive o ambiente de negócios, que passa a ter mais segurança para investir e crescer.
0: Somando União, DF, estados e municípios, a despesa governamental ultrapassou a marca de 3 trilhões e 200 bilhões de reais desde o início de 2026. O total de pagamentos supera em mais de 800 bilhões de reais o valor arrecadado com impostos, conforme dados da plataforma Impostômetro. Análises como essa e muitas outras vão fazer parte do painel Gasto Brasil a partir do dia 11 de agosto. O lançamento das novas funcionalidades, uma parceria entre a CACB e a Confederação da Agricultura e Pecuária do Brasil, ocorre na Câmara dos Deputados e traz recortes econômicos, detalhamento dos gastos por população, índice de qualidade das informações e novos indicadores para ampliar a transparência das despesas públicas. Reportagem Álvaro Couto.
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5: 8 horas e 21 minutos.
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0: 8 horas e 36 minutos.
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0: 8 horas e 36 minutos.

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1: Existe uma teoria que se chama 90-10, onde uma pessoa tem 90% daquilo que você procura em alguém, só que você foca naqueles 10% que falta. Aí você sai pra rua, se aventura, e realmente você encontra aqueles 10%, mas não se deu conta que perdeu os 90%.

0: Os 10% a gente deixa pro garçom, né não?
1: 8 horas e 51 minutos.
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1: Cauã, no meio da galera. 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
2: Pois as ela.

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3: 8 horas Obrigado. E 57 minutos.
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0: 9 horas e 9 minutos.
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0: 9:16.
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2: 15 municípios brasileiros estavam bloqueados para o recebimento do fundo de participação.

0: Assissão, Taperoá, na Bahia, Barra de São Francisco, no Espírito Santo, Araguapaz, Estrela do Norte e Planaltina, em Goiás, Campanário, Caparaó, Cataguases, Iguatama e Unaí, em Minas Gerais, Caarapó, em Mato Grosso do Sul, Chapada dos Guimarães, em Mato Grosso, Nova América da Colina, no Paraná, Porto Real, no Rio de Janeiro e Paranã, no Tocantins. Para desbloquear o repasse, o gestor público deve identificar o órgão que determinou o congelamento. Em seguida, precisa conhecer o motivo e regularizar a situação. Em caso de inclusão na lista de bloqueadas do FPM, a Prefeitura não perde os recursos de forma definitiva, os quais ficam apenas congelados enquanto as pendências não são regularizadas. Reportagem Bianca Mingotti.
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2: 9 horas e 19 minutos.

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0: 9:36.
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1: Sabendo de uma exposição que vai ter na cidade do lado, na cidade do lado. 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

0: E essa da
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0: 10:16.
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4: Será lançado na Câmara dos Deputados um painel que monitora de forma online as despesas dos governos municipais, estaduais e federal. A iniciativa é da Confederação das Associações Comerciais e Empresariais do Brasil, a CACB, e da Confederação da Agricultura e Pecuária do Brasil, a CNA. Criada em 2025 pela CACB e a Associação Comercial de São Paulo, a plataforma Gasto Brasil foi criada para ampliar a transparência das contas públicas e facilitar o acompanhamento dos gastos dos três níveis de governo. Os dados podem ser acessados gratuitamente e de forma online por qualquer cidadão. Segundo o coordenador do Gasto Brasil e consultor da CACB, Cláudio Queiroz, o objetivo é reunir dados oficiais em um único ambiente, facilitando a tomada de decisões baseadas

0: 10:22.
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3: É da Vicky Knipe, tá bom?
4: É o Greg Dodd, cara!
5: Eita, que ressaca! Que noite louca, meu irmão! Deixa eu contar pra vocês. Foi assim, ó. É que

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0: 10:28.
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1: Para o município de Águas Lindas de Goiás, terça-feira de sol pela parte da manhã com algumas nuvens. Névoa ao amanhecer, noite com poucas nuvens. A temperatura mínima vai ser de 19 graus e a máxima de 30 graus. A umidade relativa do ar vai variar entre 28% a 54%, informou o Climatempo Edna Del Mondes.
2: Horas e 43 minutos.
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1: 6 anos após a aprovação do Marco Legal do Saneamento, a iniciativa privada já está presente em quase metade dos municípios brasileiros. Levantamento da Associação e Sindicato Nacional das Concessionárias Privadas de Serviços Públicos de Água e Esgoto mostra que empresas privadas operam serviços de água e esgoto em 2.720 cidades, o equivalente a 48,8% dos municípios do país. Segundo a entidade, os contratos firmados desde 2020 já somam mais de R$ 177 bilhões em investimentos destinados à ampliação da infraestrutura de abastecimento de água, de coleta e tratamento de esgoto. A ABCOM destaca que o marco legal trouxe maior segurança para os investimentos e impulsionou novas concessões e parcerias em diferentes estados brasileiros. A expectativa é de que a continuidade desses investimentos contribua para ampliar o acesso da população aos serviços de saneamento e acelerar o cumprimento das metas de universalização estabelecidas pelo novo marco regulatório. Reportagem Sofia Muniz.
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0: 11 horas e 29 minutos.
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0: 11:36.
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0: para o município de Águazendas de Goiás, terça-feira, de sol pela parte da manhã com algumas nuvens. Névoa ao amanhecer, noite com poucas nuvens. A temperatura mínima vai ser de 19 graus e a máxima de 30 graus. A umidade relativa do ar vai variar entre 28% a 54%, informou o Climatempo Edna Delmondes.
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2: Horas e 44 minutos.
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0: 11:05.
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3: Goiás vai investir na formação de florestas para suprir carência de biomassa. Final de semana violento nas rodovias federais com 4 mortes. Carros híbridos poderão ter redução do IPVA. Eu sou Libório Santos, hoje é dia 11 de agosto, terça-feira, e esses são nossos destaques. Olha, acredite se quiser, ir até para cá para ver, viu? O Instituto Nacional de Meteorologia está prevendo chuvas para o final do mês de agosto. Serão chuvas isoladas e devem atingir principalmente o sudoeste do estado. Final de semana violento nas rodovias federais que cortam Goiás. Ocorreram 27 acidentes, 28 pessoas feridas e 4 mortes. Na BR-060 em Anápolis, um motociclista morreu ao atropelar um pedestre, cair na moto e ser atropelado por um veículo. Na BR-452 em

0: bem na vanguarda da produção florestal e, é claro, dentro das outras linhas da cadeia produtiva, seja madeira, fornecimento de energia, agora que o etanol de milho está avançando muito, né? E também, é claro, de outros produtos que, sem dúvida nenhuma, avançam muito no Brasil. E esse estudo é extremamente importante porque ele dá um direcionamento e mostra a realidade do Brasil, onde nós vamos ter, eu diria que, uma pouca oferta, né, de produto florestal. A demanda brasileira e a demanda mundial cresce muito e Goiás precisa estar inserido nesse processo. Mato Grosso do Sul já tem grande parte do seu PIB alicerçado no desenvolvimento das cadeias florestal, né? E Mato Grosso também, e é claro, agora chegou a vez em Goiás. Eu não tenho dúvida que esse estudo que foi realizado com muita competência, um estudo profundo, ele vai poder orientar as empresas, orientar os produtores, enfim, a toda a cadeia produtiva.
1: Um homem de 34 anos que matou um fazendeiro em Caturaí, colocou fogo na caminhonete, carbonizando a vítima, foi preso em Aparecida de Goiânia tentando fugir. Ele havia sido preso, passou pela famosa audiência de custódia e liberado. Após ser preso, confessou o crime, que teria como motivação questões ligadas ao roubo de gado. O caminhão carregado de areia que se envolveu no acidente com ônibus e outros veículos na J010 em Lusiânia estava a 120 km por hora no momento da colisão, segundo a Polícia Científica. O acidente aconteceu na sexta-feira, deixou 8 pessoas mortas, dezenas de feridos. Motorista, seja prudente e evite acidente. Uma babá foi detida suspeita de maus tratos após ser encontrada bêbada com 2 crianças, uma de 4, outra de 2 anos, de quem deveria estar cuidando em Goiânia, segundo a Polícia Militar. Um conselheiro tutelar explicou que a babá havia oferecido serviços à mãe há cerca de uma semana e que ela não sabia que a mulher havia saído de casa com as crianças. Olha, mesmo em período pré-eleitoral, quando há um esvaziamento da casa, a Assembleia Legislativa continua com as votações de matérias. Está tramitando um projeto de lei de autoria do deputado Jorge Moraes, propondo reduzir o IPVA para veículos híbridos. Jorge Moraes dá mais detalhes.
2: Inicialmente nós entramos com um projeto de lei anteriormente que busca isenção, né, do Estado para os carros elétricos. E houve uma procura muito grande das pessoas que têm carro híbridos, né, que ainda é grande maioria, devido à dificuldade técnica com relação ao abastecimento elétrico. E nós fizemos um estudo com a nossa equipe técnica e optamos também para poder fazer outro projeto de lei agora, que também incentiva as pessoas que têm carro híbrido, né, com desconto de 50% no IPVA.
3: Isso é para incentivar ainda mais esse tipo de veículo?
2: Exatamente, isso é uma energia limpa, né, é o caminho do futuro. A energia fóssil, sem dúvida, é um atraso, é um aumento de carbono, né, no meio ambiente. E eu tenho certeza que são ações como essa, né, que vão aí mitigar, né, a questão do meio ambiente.
1: Eram essas as informações de hoje de Goiânia, informou Libório Santos.

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0: Meio-dia e 18 minutos.
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3: Motoristas de aplicativo e taxistas cadastrados na plataforma 99 poderão receber R$ 350 por mês em cashback ao financiar seu veículo na Caixa. A medida é resultado de uma parceria entre o banco e a plataforma. Os financiamentos contemplados pela campanha são a partir de R$ 40 mil e com prazo mínimo de 36 meses. O cashback será pago por até 18 meses. Para receber o benefício, o motorista precisa contratar o financiamento pelo canal exclusivo da parceria no WhatsApp Caixa, fazer a adesão à campanha e cumprir ainda as seguintes condições. O motorista precisa estar em dia com a Caixa, manter chave Pix, CPF e celular no banco e ter uma conta de depósitos ativa na instituição. E também realizar pelo menos 350 viagens na plataforma 99 durante o mês de apuração. A Caixa e a 99 vão verificar mensalmente se o motorista atende a todos os critérios da campanha. Se algum dos requisitos não for cumprido, o cashback não será concedido naquele mês. O valor do benefício será pago na conta da Caixa e a recompensa pode chegar a R$ 6.300 durante todo o período da campanha. Os motoristas também terão acesso a um canal de relacionamento para tratar do financiamento. Para saber mais sobre a campanha, os motoristas podem consultar o site da Caixa. É o www.caixa.gov.br. Também podem entrar em contato pelo WhatsApp do banco no número 0800 104 0104 ou procurar uma agência da instituição.
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1: Meio-dia e 36 minutos. 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

0: Meio-dia e 42 minutos.
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1: O Comitê de Política Monetária do Banco Central reduziu recentemente 0,25 ponto percentual da taxa básica de juros, a Selic, que atingiu 14% ao ano. Na avaliação da Confederação Nacional da Indústria, a CNI, a decisão foi acertada. Contudo, o ritmo de queda ainda é insuficiente diante do atual cenário econômico. Para a entidade, os juros seguem em um patamar elevado, pressionando empresas e consumidores e limitando os investimentos produtivos. O especialista em políticas e indústria da CNI, Fernando Galvão, afirma que o custo elevado do crédito compromete a capacidade de crescimento das empresas.
2: As empresas têm comprometido as suas margens de resultado e isso desestimula novos investimentos. Então, diante desse cenário, a CNI entende que o Banco Central considera o corte mais profundo na taxa de juros para aliviar a pressão sobre a sociedade e estimular a economia, que esse ano deve ter um dos resultados mais baixos dos últimos 3 anos.
1: Para a CNI, a melhora das expectativas de inflação reforça a possibilidade de cortes mais intensos na Selic. Embora a projeção para o Índice Nacional de Preços ao Consumidor Amplo, o IPCA de 2026, seja de alta de 5,03%, as estimativas para 2027 e 2028 permanecem dentro do intervalo de tolerância da meta, de acordo com o Boletim Focus. O economista e pesquisador Felipe Queiroz ressalta que o processo inflacionário que acontece hoje no Brasil não decorre de uma demanda excessivamente aquecida.
3: A maior parte da inflação que temos é decorrente de efeitos exógenos da economia, ou seja, é fruto de quebra de safra, é fruto de uma guerra em âmbito internacional, e nesse cenário a pressão inflacionária ela não é resolvida com a política monetária que o Banco Central tem adotado, ou seja, nós temos uma política monetária que é excessivamente conservadora, como eu citei, mas inócua aos efeitos, às causas reais da inflação no país.
1: Segundo a CNI, a Selic está 3,6 pontos percentuais acima da taxa considerada ideal, calculada em 10,4%. Já a taxa real de juros, próxima de 10%, permanece muito acima da taxa neutra estimada pelo próprio Banco Central, em torno de 5%. Para a entidade, esse diferencial indica que há margem para cortes mais expressivos da Selic, sem comprometer o combate à inflação. Reportagem Paloma Custódio.
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0: 13 horas e 23 minutos.
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0: 13 horas e 23 minutos.
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0: 13:31.
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0: 13 horas e 35 minutos.
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1: Para o município de Águas Lindas de Goiás, terça-feira de sol pela parte da manhã com algumas nuvens. Névoa ao amanhecer, noite com poucas nuvens. A temperatura mínima vai ser de 19 graus e a máxima de 30 graus. A umidade relativa do ar vai variar entre 28% a 54%, informou o Climatempo Edna Del Mondes.
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4: 13 horas e 44 minutos.
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0: 14 horas e 23 minutos.
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2: 14 horas e 29 minutos.
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1: Para o município de Águazendas de Goiás, terça-feira, de sol pela parte da manhã com algumas nuvens. Névoa ao amanhecer, noite com poucas nuvens. A temperatura mínima vai ser de 19 graus e a máxima de 30 graus. A umidade relativa do ar vai variar entre 28% a 54%, informou o Climatempo Edna Del Mondes.
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4: 14 horas e 49 minutos.

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1: 15 horas e 17 minutos.
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0: 15h21.
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1: 15 horas e 28 minutos.
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3: 15 horas e 43 minutos.

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2: 15 horas e 56 minutos.
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1: 16 horas e 7 minutos.
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1: Para o município de Águas Lindas de Goiás, terça-feira, dia sol pela parte da manhã com algumas nuvens. Névoa ao amanhecer, noite com poucas nuvens. A temperatura mínima vai ser de 19 graus e a máxima de 30 graus. A umidade relativa do ar vai variar entre 28% a 54%, informou o Climatempo Edna Del Mondes.
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2: 16 horas e 43 minutos.
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0: 17:08.
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0: 17 horas e 11 minutos.
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0: 17h29.
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0: 17:37.
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2: 17:44.
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2: Goiás vai investir na formação de florestas para suprir carência de biomassa. Final de semana violento nas rodovias federais com 4 mortes. Carros híbridos poderão ter redução do IPVA. Eu sou Libório Santos, hoje é dia 11 de agosto, terça-feira, e esses são nossos destaques. Olha, acredite se quiser, ir até para cá para ver, viu? O Instituto Nacional de Meteorologia está prevendo chuvas para o final do mês de agosto. Serão chuvas isoladas e devem atingir principalmente o sudoeste do estado. Final de semana violento nas rodovias federais que cortam Goiás. Ocorreram 27 acidentes, 28 pessoas feridas e 4 mortes. Na BR-060 em Anápolis, um motociclista morreu ao atropelar um pedestre, cair na moto e ser atropelado por um veículo. Na BR-452 em Itumbiara, um homem morreu após uma colisão frontal entre um carro de passeio e um caminhão. Na BR-060 em Abadiânia, o condutor de uma motocicleta morreu após o veículo sair da pista. E na BR-050 em Campo Alegre, o motorista de um veículo morreu ao sair da pista e capotar. Em breve, Goiás deixará de ser apenas um grande produtor de soja, milho e carnes, hein? Também produzirá em grande escala madeira e biomassa. Para tanto, depois de 10 anos de discussões, articulações e avaliações técnicas, foi elaborado o Plano Florestal de Goiás. O projeto foi patrocinado pelo Sebrae Goiás, mas a execução desse plano vai depender do esforço de participações de várias entidades e do governo estadual. Atualmente existe uma escassez de biomassa no Brasil e prevê-se que em 2030 o que Goiás produz será insuficiente para atender a demanda. José Marques Schreiner, presidente do Conselho Deliberativo do Sebrae Goiás, destaca os objetivos do plano.
3: O plano florestal já vem sendo discutido há algum tempo, no sentido de que possa colocar Goiás também na vanguarda da produção florestal e, é claro, dentro das outras linhas da cadeia produtiva, seja madeira, fornecimento de energia, agora que o etanol de milho está avançando muito, né? E também, é claro, de outros produtos que, sem dúvida nenhuma, avançam muito no Brasil. E esse estudo é extremamente importante porque ele dá um direcionamento e mostra a realidade do Brasil, onde nós vamos ter, eu diria que uma pouca oferta, né, de produto florestal. A demanda brasileira e a demanda mundial cresce muito e Goiás precisa estar inserido nesse processo. Mato Grosso do Sul já tem grande parte do seu PIB alicerçado no desenvolvimento das cadeias florestal, né? E Mato Grosso também, e é claro, agora chegou a vez em Goiás. Eu não tenho dúvida que esse estudo que foi realizado com muita competência, um estudo profundo, ele vai poder orientar as empresas, orientar os produtores, enfim, a toda a cadeia produtiva.
2: Um homem de 34 anos que matou um fazendeiro em Caturaí, colocou fogo na caminhonete carbonizando a vítima, foi preso em Aparecida de Goiânia tentando fugir. Ele havia sido preso, passou pela famosa audiência de custódia e liberado. Após ser preso, confessou o crime, que teria como motivação questões ligadas ao roubo de gado. O caminhão carregado de areia que se envolveu no acidente com ônibus e outros veículos da J010 em Luziânia estava a 120 km por hora no momento da colisão, segundo a Polícia Científica. O acidente aconteceu na sexta-feira, deixou 8 pessoas mortas, dezenas de feridos. Motorista, seja prudente e evite acidente. Uma babá foi detida suspeita de maus tratos após ser encontrada bêbada com duas crianças, uma de 4, outra de 2 anos, de quem deveria estar cuidando em Goiânia, segundo a Polícia Militar. Um conselheiro tutelar explicou que a babá havia oferecido serviços à mãe há cerca de uma semana, saindo de casa com as crianças. Olha, mesmo em período pré-eleitoral, quando há um esvaziamento da casa, a Assembleia Legislativa continua com as votações de matérias. Está tramitando um projeto de lei de autoria do deputado Jorge Moraes, propondo reduzir o IPVA para veículos híbridos. Jorge Moraes dá mais detalhes.
4: Inicialmente nós entramos com um projeto de lei anteriormente que busca isenção, né, do Estado para os carros elétricos. E houve uma procura muito grande das pessoas que têm carro híbridos, que ainda é grande maioria, devido à dificuldade técnica com relação ao abastecimento elétrico. E nós fizemos um estudo com a nossa equipe técnica e optamos também para poder fazer outro projeto de lei agora, que também incentiva as pessoas que têm carro híbrido, né, com desconto de 50% no IPVA.
5: Isso é para incentivar ainda mais esse tipo de veículo?
4: Exatamente, isso é uma energia fóssil, é, sem dúvida, é um atraso, é um aumento de carbono, né, no meio ambiente, e eu tenho a certeza que são ações como essa, né, que vão aí mitigar né, a questão do meio ambiente.
2: Eram essas as informações de hoje de Goiânia, informou Libório Santos.

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Caríssimos ouvintes da Rádio Vizinhança FM, hoje, terça-feira, boa noite. Jesus escolhe seus discípulos num clima de oração. São escolhidos para levar avante suas palavras e ações. A vocação deles, como qualquer outra, procede do Pai e só dá frutos se se mantém intrinsecamente unido a Ele. Ouçamos com a devida atenção o Evangelho de Jesus Cristo segundo Lucas. Naqueles dias, Jesus foi à montanha para rezar e passou a noite toda em oração a Deus. Ao amanhecer, chamou seus discípulos e escolheu 12 dentre eles, aos quais deu o nome de apóstolos. Simão, a quem impôs o nome de Pedro, e seu irmão André, Tiago e João, Filipe e Bartolomeu, Mateus e Tomé, Tiago, filho de Alfeu, e Simão, chamado Zelota, Judas, filho de Tiago, e Judas Iscariotes, aquele que se tornou traidor. Jesus desceu da montanha com eles e parou num lugar plano. Ali estavam muitos dos seus discípulos e grande multidão de gente de toda a Judéia e de Jerusalém, do litoral de Tiro e Sidônia. Vieram para ouvir Jesus e serem curados de suas doenças. E aqueles que estavam atormentados por espíritos maus também foram curados. A multidão toda procurava tocar em Jesus, porque uma força saía dele e curava a todos. Palavra do Senhor. Demos graças a Deus. Caríssimos ouvintes da Rádio Vizinhança FM, os enviados de Deus são chamados para transmitir a fé obtida pela convivência com Jesus Cristo, no contato direto com seus ensinamentos e principalmente com a experiência pascal. Oração. Ó Deus, Pai de bondade, que nos redimistes e adotastes como filhos e filhas, concedei aos que creem no Cristo a verdadeira liberdade e a herança eterna. Ave Maria, cheia de graça, o Senhor é convosco. Bendita sois vós entre as mulheres, bendito é o fruto do vosso ventre, Jesus. Santa Maria, Mãe de Deus, rogai por nós, pecadores, agora e na hora de nossa morte. Amém. Caríssimos ouvintes da Rádio Vizinhança FM, tenham todos uma boa noite e ouçam a canção Um Certo Galileu.

0: 18 horas e 11 minutos.
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0: 18 horas e 21 minutos.
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0: 18 horas e 21 minutos.
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0: 18 horas e 28 minutos.
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0: 18:36.
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0: 18:58. 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
1: Em Brasília, 19 horas. Está no ar a Voz do Brasil. As notícias do governo federal que movimentaram o país no dia de hoje.
2: Olá, boa noite.
1: Boa noite para você que nos acompanha em todo o país.
2: Terça-feira, 11 de agosto de 2026.
1: Vamos aos destaques do dia.
2: Plano da Apex quer diversificar destino das exportações brasileiras.
1: Iniciativa busca apoiar empresas impactadas pelas tarifas impostas pelos Estados Unidos. Luana Karen.
3: Entre os mercados alternativos com parcerias na agência estão Canadá, México, Alemanha, Turquia, África do Sul, China e Índia.
2: IBGE revela que inflação em julho foi de 0,07%.
1: Índice foi menor que o registrado no mês anterior. Márcia Fernandes.
4: O setor de alimentação e bebidas teve queda de 0,67%. A redução veio por influência dos alimentos comprados para consumo em casa.
2: E vamos falar daquelas ligações que não queremos receber.
1: Brasil registra uma média de 305 mil ligações indesejadas por minuto.
2: Saiba como evitar na reportagem de Graziele Bezerra.
5: O Não Me Perturbe é um desses serviços criados para preservar o cidadão das ligações abusivas.
1: Hoje, na apresentação da Voz do Brasil, Luciana Vasconcelos e Luciano Seixas.
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1: A inflação do mês de julho teve um recuo de 0,07%, de acordo com o IPCA, Índice Nacional de Preços ao Consumidor Amplo.
2: O índice é usado para medir a inflação oficial no Brasil. O resultado de julho representa uma variação de 0,09% em relação ao registrado no mês anterior.
1: Os dados foram divulgados hoje pelo IBGE.
4: O resultado ficou abaixo da taxa de junho, com variação de 0,07% e 0,09% abaixo da taxa do mês anterior. Nos 12 meses encerrados em julho, o índice ficou em 4,44%, abaixo dos 4,64% registrados até junho. O maior impacto veio do grupo habitação, puxado pela alta da energia elétrica. Já o setor de alimentação e bebidas teve queda de 0,67%. A redução veio por influência dos alimentos comprados para consumo em casa. Fernando Gonçalves, gerente do IPCA do IBGE, destacou os alimentos que impactaram no resultado da alimentação.
6: A alimentação no domicílio variou menos 1,14%, por influência das quedas do café moído, menos 2,45%, da cenoura, menos 14,41%, da batata inglesa, menos 19,59% e do tomate, com menos 29,09%. Sendo o tomate o principal impacto negativo no resultado do mês, com menos 0,10%.
4: Já o Índice Nacional de Preços ao Consumidor, INPC, ficou em 0,01% em julho. Em junho, ele estava em 0,14%. O INPC é calculado pelo IBGE com base no rendimento de famílias que recebem de 1 a 5 salários mínimos, sendo o chefe assalariado. Já o IPCA é medido com famílias de rendimento monetário entre 1 e 40 salários mínimos. Reportagem Márcia Fernandes.
2: Apoiar empresas brasileiras impactadas pelas tarifas impostas pelos Estados Unidos.
1: É o que pretende a Apex Brasil por meio de um plano lançado hoje.
2: A ideia é pensar estratégias individuais para cada tipo de negócio e diversificar os mercados para exportação.
3: O Plano de Diversificação de Exportações, elaborado pela Apex Brasil, Agência Brasileira de Promoção de Exportações e Investimentos, pretende atender 5.300 empresas estimadas como atingidas pelo tarifaço imposto pelos Estados Unidos. São companhias de setores como alimentos e bebidas, calçados, moda e máquinas e equipamentos. Além do atendimento individual às empresas afetadas, a iniciativa prevê a conexão com compradores internacionais, como explica Laudemir Miller, presidente da Apex Brasil.
7: Nós vamos colocar as empresas brasileiras frente a frente com compradores internacionais do seu produto em mercados alternativos. Nós vamos fazer isso com feiras internacionais, com rodadas de negócios no Brasil. Nós vamos trazer compradores internacionais ao Brasil e também nós vamos ter uma modalidade de apoio direto a empresas um apoio financeiro em determinadas ações para elas se prepararem para a exportação.
3: Estão previstas mais de 300 ações de diversificação de mercados em todo o mundo. Entre os mercados alternativos com parcerias na agência estão Canadá, México, Alemanha, Turquia, África do Sul, China e Índia. De acordo com Laudemir Miller, presidente da Apex Brasil, a agência vai investir 210 milhões de reais para colocar as ações em prática.
7: A gente não tem como meta recuperar nos 12 meses os 210 milhões, o que a gente quer é ampliar o número de mercados que as empresas exportam e ampliar ainda mais as exportações do Brasil.
3: A partir desta quarta-feira, as empresas afetadas pelo tarifaço e interessadas no plano de diversificação de exportações devem se inscrever diretamente na página da Apex na internet, em apexbrasil.com.br. Reportagem Luana Karen.
1: E produtores de cana-de-açúcar da região Nordeste que sofreram prejuízos econômicos por causa da tributação imposta pelos Estados Unidos ou decorrentes de eventos climáticos extremos têm direito a apoio.
2: Foi publicado hoje decreto que regulamenta a concessão do apoio financeiro.
0: Produtores independentes de cana-de-açúcar da região Nordeste, que tiveram prejuízos na safra 2025-2026, poderão solicitar apoio financeiro. O benefício será de R$ 12,00 por tonelada de cana comercializada, com limite total de R$ 270 milhões de reais em recursos. O apoio é destinado a quem comprovar prejuízos causados pela tributação adicional sobre exportações brasileiras pelos Estados Unidos ou por eventos climáticos extremos. A produção considerada deve ter sido entregue entre 1º de agosto de 2025 e 31 de julho de 2026. Para receber, o produtor precisa apresentar à Companhia Nacional de Abastecimento, a CONAB, a documentação que comprove a comercialização e os prejuízos. Os documentos devem ser enviados até 30 de outubro de 2026. O pagamento será feito pela CONAB por PIX, utilizando a chave CPF ou CNPJ do beneficiário, ou por depósito em conta corrente de sua titularidade. Não tem direito produtores que sejam sócios nas usinas, destilarias ou cooperativas que recebem a cana-de-açúcar. As orientações para envio da documentação e a relação dos beneficiários serão divulgadas pela CONAB em seu site, no endereço gov.br/CONAB. Thaís de Araújo para a Voz do Brasil.
1: Projetos de assistência técnica e extensão rural do semiárido podem ser beneficiados por edital aberto pela Agência Nacional de Assistência Técnica e Extensão Rural, a ANATER, e Ministério do Desenvolvimento Agrário e Agricultura Familiar.
2: São 413 milhões de reais para implementar a adaptação climática na agricultura familiar.
1: Serão selecionados 50 lotes territoriais em 10 estados do semiárido, atingindo mais de 60 mil famílias.
2: A presidente da Agência Nacional de Assistência Técnica e Extensão Rural, Loroana Coutinho, explicou a quem se destina o edital.
8: A gente está falando de agricultores familiares, de povos indígenas, comunidades quilombolas, de assentados e assentadas da reforma agrária, de beneficiários do Programa Nacional do Crédito Fundiário. Então, é uma gama de pessoas que são vinculadas ao Programa Garantia Safra e que agora poderão receber estruturação, poderão receber acompanhamento. Então, não é só assistência técnica e extensão rural, é assistência técnica e extensão rural, mas também estruturação da produção. Então, certamente, a gente vai dinamizar esses 56 territórios com muita ação.
1: O prazo para a inscrição das propostas vai até 31 de agosto e pode ser feita a inscrição pela internet em anater.org/editais-2.
2: Produtores rurais que vão declarar um imposto territorial rural podem fazer de forma mais simples.
1: A novidade deste ano é a opção de quitar o imposto na hora, usando o Pix, cartão ou TED.
2: O prazo de entrega da declaração vai até o dia 30 de setembro.
9: O prazo para a entrega da declaração do Imposto sobre a Propriedade Territorial Rural começou nesta segunda-feira e segue até 30 de setembro de 2026. A novidade este ano é que na versão web para pessoas jurídicas e para proprietários de imóveis rurais com área superior a 100 hectares, o pagamento do tributo pode ser feito por PIX, cartão de crédito, TED ou emissão do documento para pagamento. No sistema é possível preencher, transmitir, retificar e consultar declarações sem a necessidade de instalar programas no computador. O acesso é realizado com autenticação gov.br nos níveis prata ou ouro. Contribuintes que possuem muitos imóveis rurais podem ser importados arquivos contendo múltiplas declarações. Para ter acesso à declaração do Imposto sobre a Propriedade Territorial via web, acesse o endereço serviços.receitafederal.gov.br/login. Lá, o contribuinte deve entrar na conta gov.br, localizar o imóvel e preencher a declaração. Daniele Popov para a Voz do Brasil.
1: O Ministério da Saúde e o Serviço Federal de Processamento de Dados, o SERPRO, anunciaram a nuvem soberana do SUS.
2: E o que isso significa? Que os dados do Sistema Único de Saúde vão ser armazenados em uma única infraestrutura nacional.
10: Pela proposta, informações como históricos médicos, resultados de exames e registros de vacinação passam a ser processados exclusivamente em território nacional. A medida atende a parâmetros da Lei Geral de Proteção de Dados e garante

0: muito brasileiro. São aquelas ligações indesejadas de telemarketing, instituições financeiras.
1: O excesso pode até fazer com que chamadas importantes deixem de ser atendidas.
0: E para ajudar o consumidor a se proteger, existem ferramentas gratuitas que permitem bloquear o telemarketing e identificar quem está por trás de números desconhecidos.
2: O Brasil registra uma média de 305 mil ligações indesejadas por minuto, segundo dados do IDEC, o Instituto de Defesa de Consumidores. O número dá ao país o título de líder global em chamadas abusivas. Desde 2022, a Anatel tem atuado para garantir o direito de quem não quer receber esses tipos de chamadas, que no geral são ofertas de produtos e serviços, pesquisas, pedidos de doações ou cobranças. E mais, muitas vezes são realizadas por robôs.
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2: O Não Me Perturbe é um desses serviços criados para preservar o cidadão das ligações abusivas. Ele é gratuito e permite bloquear chamadas realizadas pelo telemarketing de operadoras de telecomunicações e instituições financeiras participantes. Basta acessar a plataforma www.nãomeperturbe.com.br, realizar o cadastro e selecionar as empresas que você deseja bloquear. Outra alternativa é o Qual Empresa Me Ligou. Caso você receba a chamada de um número desconhecido, é possível acessar o site qualempresameligou.com.br e consultar a qual empresa aquele número está vinculado. A ferramenta permite a localização dos canais oficiais de atendimento da empresa e evita que o usuário caia em golpes. A estudante de psicologia Isabelle Reis se queixa dos constantes incômodos provocados pelas ligações cada vez mais insistentes.
6: Recebo muitas ligações pela manhã, muitas ligações pela tarde e agora recentemente eu venho recebendo ligações até pela noite. Então eu não atendo mais ligação, às vezes pode ser até uma pessoa que é conhecida ou alguma coisa urgente, eu não atendo. Assim, meu celular sempre está no mudo, inclusive minha mãe até reclama, às vezes ela me liga ou pessoas da minha vida me ligam e sempre está no silencioso, então se eu não estou com o celular na minha mão, às vezes eu não atendo, às vezes é uma coisa séria.
2: Desde junho de 2024, a Anatel também passou a considerar abusivas as chamadas curtas com duração de até 6 segundos. Desde então, foram realizados mais de 1.200 bloqueios de empresas para a realização de chamadas e quase 40 milhões de reais em multas já foram aplicados. Reportagem Graziele Bezerra.
1: E falamos sobre as ligações indesejadas, muitas vezes feitas para os nossos celulares.
0: Um aparelho que faz parte do dia a dia, sempre ao lado do brasileiro. Por lá a gente faz compras, tem acesso ao banco e aos nossos contatos.
1: Pois então, uma plataforma permite registrar um aparelho celular e emitir alertas em caso de perda, roubo ou furto.
0: É o Celular Seguro, um sistema do Ministério da Justiça e Segurança Pública.
1: A plataforma oferece também a opção de indicar contatos de segurança e comunicar uma ocorrência para bloquear o aparelho de forma simples e rápida.
0: Você sabe como cadastrar o seu telefone na plataforma Celular Seguro? O sistema permite ao usuário registrar o aparelho celular e emitir alertas em caso de roubo, furto ou perda. A plataforma também oferece a opção de indicar pessoas de confiança que vão poder emitir um alerta em nome do usuário caso ele não consiga acessar o sistema. Para usar o Celular Seguro, é necessário fazer o login por meio de uma conta gov.br. O cadastro pode ser realizado pelo aplicativo ou pela versão web da plataforma. Para se cadastrar, basta acessar a plataforma Celular Seguro, escolher a opção Meus Telefones ou Telefones de Confiança e selecionar o aparelho. Depois, basta clicar em Alerta e confirmar o registro. Após a confirmação, será gerado um número de protocolo que pode ser utilizado em eventuais consultas posteriores. A plataforma

0: legitimidade às ofertas. A orientação é ficar atento. A renegociação de dívidas é feita diretamente com as instituições bancárias. O governo não envia links, mensagens digitais ou SMS oferecendo esse tipo de serviço e não mantém sites específicos para renegociação. Por isso, não forneça dados pessoais ou bancários e não faça pagamentos a partir de links recebidos por mensagens ou anúncios. Informações e orientações sobre renegociação de dívidas estão disponíveis no portal oficial do Ministério da Fazenda, no endereço gov.br/fazenda. Em caso de dúvida, procure diretamente a instituição financeira responsável pela dívida e utilize somente canais oficiais. Lucília Araújo para a Voz do Brasil.
1: Uma aeronave com sensores de alta precisão está sobrevoando Amazônia, Cerrado e Pantanal para medir os gases que causam o efeito estufa.
2: O trabalho é uma parceria entre Brasil e Alemanha.
3: A aeronave, equipada com instrumentos científicos, está fazendo voos no espaço aéreo brasileiro desde o mês passado. O objetivo é medir fluxos e concentrações atmosféricas de dióxido de carbono e metano, dois dos principais gases causadores do efeito estufa. Os voos se concentram na Amazônia, no Pantanal e em parte do Cerrado. O modelo do avião é capaz de voar em uma ampla faixa de altitude, desde 850 metros até 15 mil metros. O pesquisador do Instituto de Física da Universidade de São Paulo, Paulo Artacho, dá os detalhes.
4: O objetivo principal dessa pesquisa é entender melhor as emissões e o processamento atmosférico de um gás de efeito estufa, que é muito importante, que é o metano. Então, o metano é o segundo gás em importância e relevância do ponto de vista de gases de efeito estufa logo depois do dióxido de carbono. E a Amazônia e o Pantanal, em particular, todas as áreas alagadas são fortes emissores de metano.
3: Cerca de 120 pesquisadores de instituições de pesquisa da Alemanha e do Brasil trabalham na coleta de dados. A coordenação é do Instituto Nacional de Pesquisas Espaciais, o INPE, e do Centro Espacial Alemão. Segundo o coordenador da pesquisa, Dirceu Luiz Erdes, os dados vão complementar informações de outros sistemas de observação, validar medições por satélite e aprimorar modelos climáticos.
5: Todo modelo de IPCC, modelos de clima e tempo, utilizam dados de CO2 e metano. Então, o principal objetivo desse trabalho é validar esses modelos, corrigir o que tiver que corrigir e melhorar as projeções futuras. E também validar os dados satélites. Tem vários satélites hoje, tanto europeus como americanos, japoneses e chineses, que cruzam o nosso território. E eles têm um valor de coleta desses dados. E a ideia desse projeto é coletar os dados in situ, na região, e validar tanto o satélite como os modelos de previsão.
3: A campanha científica deve se estender até meados de setembro. Até lá, serão realizados cerca de 15 voos, tanto durante o dia quanto à noite. Reportagem Luciana Colares de Holanda.
1: O modelo brasileiro de alimentação escolar, que une os produtos da agricultura familiar às merendas servidas aos estudantes, foi apresentado a uma delegação da Etiópia.
6: Antes de chegar ao prato dos estudantes, a merenda escolar percorre um caminho que começa muito antes da cozinha da escola. É um modelo que une alimentação saudável, agricultura familiar e políticas públicas. Uma experiência brasileira que desperta o interesse de outros países como a Etiópia. Como lembrou a coordenadora-geral do Programa Nacional de Alimentação Escolar, Karine Santos.
7: O Brasil coopera com muitos países. Faz parte da programação dessa missão de receber a delegação da Etiópia no prato dos nossos estudantes.
6: A visita integra a parceria de cooperação entre Brasil e Etiópia voltada ao intercâmbio de experiências sobre alimentação escolar. A analista de projetos da Agência Brasileira de Cooperação, Paula Barbieri, falou como funciona essa cooperação entre os dois países.
7: O Programa de Alimentação Escolar Brasileiro já tem 70 anos, né, de existência e, assim, pelas inovações que o programa traz, os países, eles têm muito interesse em conhecer como ele é organizado, né, como ele é operado.
6: Numa escola do Distrito Federal, a delegação da Etiópia pôde acompanhar o resultado desse trabalho na prática. Parte dos alimentos servidos nas escolas públicas vem diretamente da agricultura familiar. A produção passa pelas cooperativas e segue para as unidades de ensino, como garante o presidente da cooperativa, Anaildo Porfírio da Silva.
8: A nossa cooperativa associação hoje atende 72 escolas, então isso ajuda demais o agricultor.
6: O agricultor familiar José Ailton Alves diz que sente satisfação por ter o seu trabalho reconhecido internacionalmente.
9: A gente se sente honrado e gratificado, porque a gente está vendo que o nosso trabalho está sendo visto.
6: Os alimentos produzidos por agricultores familiares, como José Ailton, chegam a milhões de estudantes, como Otaviana Esteves de Deus, de 11 anos.
10: Muito legal essa hora que a gente reúne todo mundo aqui na mesa para comer, conversar, um alimento saudável também. Muito delicioso.
6: A merendeira Dilma Costa conta que o sucesso é garantido.
11: Hoje é estrogonofe, hoje vai ser uma loucura, eles vão comer assim, sempre repetem, né?
6: A cooperação Brasil-Etiópia é coordenada pela Agência Brasileira de Cooperação, pelo Fundo Nacional de Desenvolvimento da Educação e conta com suporte de agências das Nações Unidas. Reportagem Cleide Lopes.
2: E essas foram as notícias do governo federal.
1: Fique agora com as notícias do Poder Judiciário e do Congresso Nacional. Uma boa noite.
2: Boa noite para você e até amanhã.
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14: Centro de Estudos Constitucionais do Supremo Tribunal Federal prorroga prazo de inscrições para audiência acadêmica em Belém, no Pará.
15: Relatório do CNJ aponta que medidas protetivas chegam rápido, mas não bastam contra feminicídios.
14: STJ mantém condenação de suposto membro do PCC a mais de 87 anos de prisão.
15: Boa noite, eu sou Arthur Filho.
14: E eu sou Walter Lima.
15: O Centro de Estudos Constitucionais do Supremo Tribunal Federal prorrogou para 16 de agosto o prazo de inscrições para participação na terceira audiência acadêmica regional do projeto O Ensino do Direito Constitucional no Século XXI, Panorama e Perspectivas.
14: O evento será realizado no próximo dia 28 no Instituto de Ciências Jurídicas da Universidade Federal do Pará.
15: As instituições interessadas em fazer exposição oral devem realizar a inscrição por meio de formulário com envio de resumo escrito até 4 mil caracteres.
14: As manifestações devem ter caráter constitucional e poderão abordar um ou mais dos eixos temáticos definidos pelo Centro de Estudos Constitucionais do Supremo Tribunal Federal.
15: Pesquisa apresentada pelo Conselho Nacional de Justiça revela que o sistema de justiça tem concedido com rapidez medidas protetivas de urgência.
14: Mas os dados revelam que ainda é um desafio combater o feminicídio. Fernanda Porto.
16: 53% das medidas protetivas de urgência são concedidas no mesmo dia em que a mulher faz a solicitação. Mas a ação ainda não é suficiente para evitar casos de feminicídios, já que em 57,6% dos casos, as vítimas tinham medidas protetivas vigentes. Os dados são da pesquisa Feminicídio e Medidas Protetivas de Urgência, publicada pelo Conselho Nacional de Justiça. O levantamento foi feito com base em mais de 10 mil inquéritos iniciados e ações penais penais de primeiro grau ajuizadas entre os anos de 2024 e 2025. Do grupo analisado, 3.449 vítimas, ou seja, duas a cada três mulheres, não tinham medida contra o réu. Já outras 1.669 tinham medida protetiva, o que corresponde a uma a cada três vítimas.
15: Superior Tribunal de Justiça mantém condenação de mais de 87 anos de prisão a suposto integrante do PCC.
14: A decisão é da desembargadora convocada Nilsone de Freitas. Repórter Fátima Uchoa.
17: O réu foi condenado por participação em organização criminosa armada, 5 homicídios qualificados e ocultação de cadáver. Entre as vítimas está uma escrivã da Polícia Civil de São Paulo. Segundo o Ministério Público, o réu é integrante do primeiro comando da capital, o PCC. A defesa pretendia anular a condenação pelo Tribunal do Júri e obter novo julgamento, mas o Tribunal de Justiça de São Paulo negou a apelação, sob o fundamento de que a decisão dos jurados tinha amparo em provas. No STJ, ao analisar o pedido, Nilsone de Freitas destacou que o habeas corpus serve para proteger o direito de locomoção diante de ilegalidade ou abuso de poder, não sendo cabível para rediscutir condenações quando não há flagrante ilegalidade.
15: Justiça Federal suspende reintegração de posse em área disputada por assentados e indígenas pataxós na Bahia.
14: Com a decisão, a ordem de reintegração de posse em favor do INCRA fica sem efeito até um novo julgamento, que só deve ocorrer após produção de prova técnica. Sabrine Menezes.
18: No recurso, o MPF sustentou que os direitos territoriais dos povos indígenas são originários e reconhecidos pela Constituição Federal. Com a decisão, o processo de reintegração de posse do lote 77A, localizado no projeto Assentamento Cumuru-Xatiba, em Prado, na Bahia, deve passar por uma nova perícia para verificar se a área faz parte da terra indígena Comexatibá, do povo pataxó. Em caso de confirmação, os assentados têm direito à indenização e à eventual realocação para outro projeto de reforma agrária.
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15: A você, uma boa noite.
14: E até amanhã.
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0: Está no ar o Jornal do Senado.
1: Eu sou Paula Groba.
2: E eu sou Humberto Pinheiro.
1: E estes são os destaques de hoje do Jornal do Senado, que começa agora.
2: Vai à sanção programa de incentivos à produção nacional de fertilizantes.
1: Avança projeto que define implementação do novo piso salarial nacional para médicos e cirurgiões dentistas.
2: Estatuto do Aprendiz segue para plenário com urgência.
1: Boa noite.
2: Boa noite.
1: Apesar de ser uma das maiores potências mundiais de produção de alimentos, o Brasil ainda depende fortemente de fertilizantes importados para manter a produção agrícola.
2: Para reduzir essa dependência, o Senado aprovou hoje e encaminhou para a sanção presidencial o projeto que cria um programa de incentivo à produção nacional de fertilizantes. A proposta busca aumentar a oferta do insumo produzido no país, reduzir os custos para o agronegócio e, com isso, ajudar a baratear a produção de alimentos. A reportagem é de Alexandre Campos.
3: A principal mudança feita pelos deputados federais aprovada pelos senadores é a autorização para o repasse de recursos do orçamento ao BNDES para abrir linha de crédito para investimentos na produção de fertilizantes e matérias-primas, remineralizadores, bioinsumos e biofertilizantes. O dinheiro poderá financiar plantas industriais, atividades de pesquisa e infraestrutura de integração de polos logísticos. Relatora do projeto, a senadora Tereza Cristina, do PP de Mato Grosso do Sul, lembrou que apesar de ser uma potência agrícola, o Brasil continua dependente da importação de fertilizantes.
4: Em 50 anos nós revolucionamos a agricultura e a produção brasileira. E hoje, este ano, a gente deve passar os Estados Unidos como maiores exportadores de grãos do mundo. E nós vamos fazer essa façanha com terras pobres, presidente, que precisam de fertilizantes. Então é uma loucura a gente não ter até hoje um Proferte da Vida.
3: O texto aprovado, que segue para a sanção presidencial, confere ao Conselho Nacional de Fertilizantes e Nutrição de Plantas a atribuição de avaliar a cada 2 anos a efetividade do programa e definir a mistura mínima obrigatória de fertilizantes nacionais aos comercializados em território brasileiro.
1: E a Comissão de Orçamento aprovou a abertura de créditos extraordinários à União para socorrer vítimas de desastres naturais e para agências reguladoras.
2: Relatora da proposta, a senadora Tereza Cristina defendeu que o instrumento da abertura de crédito seja evitado com mais planejamento. Repórter Raíssa Abreu.
5: A medida provisória aprovada destina 305 milhões de reais ao socorro de vítimas de desastres naturais, como secas e enchentes, em diversos pontos do país. A relatora, senadora Tereza Cristina, do PP de Mato Grosso do Sul, votou pela aprovação da medida, mas reforçou que o crédito extraordinário só deve ser usado em casos excepcionais.
6: Um país que, estação após estação, precisa correr para socorrer aquilo que poderia ter prevenido, não enfrenta um problema de imprevisibilidade, enfrenta um problema de planejamento.
5: A comissão também aprovou um projeto de abertura de crédito de 24 milhões de reais para reforçar o orçamento das agências reguladoras.
1: Médicos e cirurgiões dentistas podem ter piso salarial de mais de 13 mil reais para 20 horas semanais, mas a implementação será gradual ao longo de 3 anos.
2: Foi o que aprovou nesta terça-feira a Comissão de Assuntos Econômicos. Pelo texto aprovado, o piso será implementado em 3 etapas. As informações com a repórter Marcela Cunha.
7: O projeto estabelece piso salarial de R$ 13.662 para médicos e cirurgiões dentistas que trabalham 20 horas por semana. O novo valor de referência vale tanto para o setor público quanto para o privado e deverá ser reajustado anualmente. A proposta também aumenta para 50% o adicional pelo trabalho noturno e mantém nesse percentual a remuneração das horas extras. O texto já havia sido aprovado pela Comissão de Assuntos Econômicos e de Assuntos Sociais, mas recebeu recurso para votar votação pelo plenário. Foram apresentadas 4 emendas e, por isso, o projeto voltou à CAI. O relator, senador Nelsinho Trade, do PSD do Mato Grosso do Sul, aceitou apenas a emenda que prevê a implantação gradual do novo piso, 40% do valor no primeiro ano, 70% no segundo e 100% a partir do terceiro.
8: A transição confere tempo de adaptação aos empregadores, tanto do setor privado quanto do setor público, e mitiga eventuais impactos negativos sobre o mercado de trabalho.
7: O projeto segue para análise da Comissão de Assuntos Sociais e depois para votação no plenário do Senado.
1: O Senado pode analisar propostas que reduzem o

0: explicou que antigamente o calendário escolar era de 180 dias e não vê prejuízo no retorno a essa quantidade.
1: As 800 horas vão permanecer, né? A carga horária de trabalho vai se manter, o que vai diminuir é a quantidade de dias letivos, para a gente poder se organizar, se reorganizar e tentar ver uma nova saída.
0: Os autores alegam benefícios tanto para os professores, favorecendo a formação continuada e a melhora na qualidade de vida no trabalho, quanto para os alunos, que poderão ter um ano letivo mais dinâmico e focado em um ensino mais eficiente, podendo até diminuir a evasão escolar.
2: E avançou no Senado o Estatuto do Aprendiz, novo marco legal para programas de aprendizagem com regras de contratação de adolescentes e jovens entre 14 e 24 anos, além de pessoas com deficiência em qualquer idade.
3: O texto aprovado pela Comissão de Assuntos Sociais, sem modificações, seguiu com pedido de urgência para votação no plenário do Senado. Repórter Marcela Diniz.
4: O contrato terá duração de 2 anos, podendo ser prorrogado por mais um, e a jornada poderá chegar a 8 horas diárias para quem já concluiu a educação básica. A proposta garante direitos como vale-transporte, férias no mesmo período do recesso escolar para menores de 18 anos e estabilidade para gestantes. O texto mantém a obrigatoriedade de contratação de aprendizes por empresas de médio e grande porte nos mesmos percentuais de hoje, mínimo de 5% e máximo de 15%, de acordo com o número de trabalhadores. Micro e pequenos negócios continuarão com contratação facultativa. Para quem não cumprir a cota, o texto prevê multa de R$ 3.000 por aprendiz não contratado. Em caso de reincidência ou embaraço à fiscalização, o valor dobra. O texto aprovado pelos senadores é o mesmo que veio da Câmara. 5 emendas de plenário foram rejeitadas na Comissão de Assuntos Sociais, entre elas, a que transferia para negociação coletiva regras sobre aprendizagem. O senador Flávio Arnes, do PSB paranaense, lembrou que já existe decisão do STF proibindo esse tipo de acordo quando o que está em questão são direitos de adolescentes.
5: Não se pode discutir mais vagas ou menos vagas. E já existe o tema 1046, que afastou expressamente das políticas de inclusão de aprendizes a negociação coletiva. A empresa pode alocar aprendizes em outros tomadores de serviço, públicos ou privados. Então, várias alternativas foram criadas para se ultrapassar o problema de, eventualmente, uma empresa não poder contratar.
4: A aprovação no Senado é o último passo da análise da proposta no Congresso, mas para virar lei, ela ainda precisa ser sancionada pelo presidente da República.
2: E o senador Paulo Paim, do PT do Rio Grande do Sul, reafirmou o apoio à redução da jornada para 40 horas semanais, sem redução de salário. Segundo ele, mais de 80% dos brasileiros apoiam o fim da escala 6x1.
3: Paim também citou estudos que apontam a possibilidade de criação de 4,5 milhões de novos empregos com a medida. Ao destacar que a proposta já recebeu o aval dos deputados, o senador defendeu que a PEC seja colocada em votação no Senado.
6: Não estamos diante de uma pauta de esquerda ou de direita, de centro ou do governo ou da oposição. Estamos diante de uma pauta dos brasileiros, das famílias brasileiras.
3: Edição de Paula Groba e trabalhos técnicos de Eliseu Caires. O Jornal do Senado fica por aqui. Acompanhe agora as notícias da Câmara dos Deputados. Boa noite.
2: Boa noite e até amanhã.
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8: Comissões declaram nulo casamento de menores de 16 anos de idade.
9: Propostas aumentam o acesso da população às canetas emagrecedoras.
8: Lei votada pelos parlamentares amplia o uso do FGTS por filantrópicas.
9: Boa noite. Uma nova lei mantém até 2030 a autorização para que instituições filantrópicas de saúde utilizem recursos do FGTS, a partir de projeto que passou pela análise dos deputados. Quem explica é a repórter Maria Neves.
10: Já está em vigor a lei que prorroga até 2030 o prazo para que hospitais filantrópicos utilizem recursos do Fundo de Garantia do Tempo de Serviço, o FGTS. Entre 2019 e 2022, a legislação permitia a essas instituições de saúde sem fins lucrativos aplicarem verbas do FGTS, mas a autorização não foi prorrogada. A norma sancionada agora foi a

0: apresentada pelo deputado Paulo Pimenta, do PT do Rio Grande do Sul, ainda este ano. O parlamentar apenas recuperou o texto de uma medida provisória do Executivo que perdeu a validade porque não foi votada pelo Congresso. Ao defender a aprovação do então projeto de lei no plenário da Câmara, o deputado Pompeu de Matos, do PDT do Rio Grande do Sul, ressaltou que a proposta vai beneficiar especialmente as Santas Casas.
1: É uma retomada de uma possibilidade que tinham as Santas Casas de se socorrer do Fundo de Garantia por Tempo de Serviço para suprir as dívidas que têm de financiamento. Segundo consta, as próprias Santas Casas já declararam que há uma dívida em torno de 10 bilhões e existe recurso no Fundo de Garantia destas Santas Casas que pode ser lançado mão.
0: O governo estima que a utilização de verbas do FGTS pode reduzir os encargos financeiros das entidades filantrópicas de patamares próximos a 18% ao ano para cerca de 12% ao ano. Para serem consideradas filantrópicas, as instituições devem destinar pelo menos 60% dos atendimentos ao Sistema Único de Saúde, de forma gratuita para a população. Os empréstimos com recursos do Fundo de Garantia vão beneficiar também instituições sem fins lucrativos que atuem no campo para auxiliar pessoas com deficiência e que participem de forma complementar do SUS. Na Câmara, o texto foi aprovado em 7 de julho e logo em seguida, no dia 15 do mesmo mês, os senadores também acolheram o projeto. Da Rádio Câmara de Brasília, Maria Neves.
2: Projeto de Ribamar Silva, do Podemos de São Paulo, atualiza as regras de rotulagem de alimentos. A proposta prevê informações nutricionais mais claras e acessíveis para orientar os consumidores na escolha de produtos.
3: De acordo com o texto de Ribamar Silva, a regulamentação deve estabelecer critérios para destacar o teor de açúcares, sódios, gorduras e outros componentes de interesse para a saúde. O projeto também prevê recursos de acessibilidade, como o sistema Braille e ferramentas digitais para pessoas com deficiência.
2: Saúde. Projetos em discussão na Câmara querem aumentar acesso da população às chamadas canetas emagrecedoras. A repórter Mônica Tati tem os detalhes.
4: 60% dos brasileiros estão obesos ou acima do peso, segundo dados divulgados pelo Ministério da Saúde. Dessas pessoas, um quarto já é considerada obesa. A obesidade geralmente acarreta doenças crônicas, como hipertensão, diabetes e problemas cardiovasculares. São necessárias várias medidas para evitar a condição, como boa alimentação e a prática de exercícios físicos. Mas o uso de substâncias presentes nas chamadas canetas emagrecedoras tem se mostrado eficaz para reduzir o peso corporal e ajudar no controle da obesidade. Para tentar controlar os danos, deputados apresentaram projetos para aumentar o acesso da população a esse tipo de tratamento. O deputado Mário Eringer, do PDT de Minas Gerais, apresentou o projeto de lei que declara de interesse público os medicamentos Monjaro e Zepbound, que utilizam como princípio ativo a tirzepatida. A medida permite que o governo utilize o mecanismo de licença compulsória da propriedade industrial, popularmente conhecido como quebra de patente.
5: A quebra da patente propicia que outras empresas, aumenta a concorrência, possam fabricar esse medicamento, a tirzepatida, e atingir o maior número de pessoas, que haverá com certeza uma redução do preço. Hoje, o preço do Monjaro e do Zepbound é muito caro, impossibilita qualquer pessoa de classe média, média alta até, de usar esse medicamento, porque o preço é muito alto. E os benefícios são tão grandes que isso é vantagem para a saúde pública de uma maneira geral.
4: Já o deputado Damião Feliciano, do União da Paraíba, apresentou o projeto que exige a oferta de liraglutida, que tem o nome comercial de Saxenda, e a semaglutida, conhecida por Wegov ou Ozempic, pelo SUS, o Sistema Único de Saúde. Segundo Damião Feliciano, esses dois medicamentos são reconhecidos mundialmente como eficazes no tratamento da obesidade, mas o preço é uma barreira para a população mais carente. Segundo a Anvisa, a lira glutida auxilia no controle crônico de peso em associação a uma dieta baixa em calorias e ao aumento de exercícios físicos. A cera glutida, por sua vez, é mais uma opção para o tratamento do diabetes mellitus tipo 2. Os projetos que pretendem facilitar o acesso da população às canetas emagrecedoras em diferentes fases de apreciação na Câmara dos Deputados. Da Rádio Câmara de Brasília, Mônica Tati.
6: Trabalho.
3: Sidney Leite, do PSD do Amazonas, pondera que o texto da PEC do fim da escala 6x1 deve contemplar os interesses tanto dos empresários quanto dos trabalhadores. Ele afirma que a redução da jornada vai garantir mais tempo de convivência familiar para os brasileiros.
7: É importante que se compreenda que nós temos um segmento para quem empreende nesse país, o comércio e os serviços. Há necessidade que nesse relatório que nós vamos aprovar, contemple esses setores, que são setores que muitas vezes não conseguem manter o trabalhador na formalidade, tendo em vista os altos custos dos encargos sociais. Mas isso não deve ser fator para que aqui no Parlamento nós possamos avançar e dar fim a essa escala, e que homens e mulheres possam ter o direito de conviver com a família, direito ao lazer, direito ao estudo, e com isso ter uma qualidade de vida melhor.
6: Sidney Leite lembra que a escala 5x2 já existe em áreas como o serviço público, o setor financeiro e parte da indústria. O parlamentar acredita que o fim da escala 6x1 vai contribuir para a redução do adoecimento dos trabalhadores e para o aumento da produtividade no ambiente profissional.
2: Economia.
3: Luiz Erondino, do PSOL de São Paulo, é uma das autoras do projeto que cria o Sistema Nacional de Transparência e Monitoramento de Preços de Combustíveis. A proposta prevê um portal público para consulta em tempo real dos preços praticados em postos de todo o país.
6: Luiz Erondino espera que distribuidoras e revendedores informem a ANP dados sobre preços, custos e volumes comercializados. Ela acrescenta que o texto estabelece mecanismos para identificar variações abusivas de preços, além de estabelecer sanções administrativas.
2: Ciência e tecnologia.
3: Lucas Ramos, SB de Pernambuco, propõe discutir a criação da CID Digital, uma contribuição sobre as receitas obtidas por plataformas digitais com a prestação ou intermediação de serviços. A medida busca estabelecer uma nova forma de tributação para o setor.
6: Lucas Ramos destaca que a proposta divide opiniões e que, por isso, precisa ser debatida. Enquanto os defensores apontam a necessidade de ampliar a tributação, empresas afirmam que já recolhem diferentes impostos e alertam para o risco de aumento de custo e repasse ao consumidor.
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2: Direitos Humanos.
3: A Câmara aprovou o projeto que declara nulo o casamento de menores de 16 anos de idade. A repórter Paula Bittar acompanhou a votação.
9: A Comissão de Constituição e Justiça da Câmara aprovou uma proposta que declara a nulidade em qualquer caso do casamento de pessoas que não atingiram 16 anos de idade, a chamada idade núbil. O texto aprovado exclui artigos do Código Civil que prevêem a possibilidade de casamento antes da idade núbil, como em caso de gravidez, ou estabelecem regras e prazos para confirmação ou anulação desses casamentos. A relatora na CCJ, a deputada Ana Paula Lima, do PT de Santa Catarina, apresentou um parecer favorável a esse projeto da deputada Laura Carneiro, do PSD do Rio de Janeiro, mas rejeitou um outro do deputado Dr. Fernando Máximo, do PL de Rondônia, que pretendia facilitar o casamento de quem atingiu 16 anos com a assinatura de um dos pais ou responsáveis. Atualmente, a lei exige a assinatura de ambos os pais ou representantes legais nesses casos. Ana Paula Lima também destacou que a vedação do casamento de menores de 16 anos encontra respaldo constitucional na proteção à infância e à juventude.
10: A aprovação do meu parecer pela Comissão de Constituição e Justiça torna nulo o casamento antes dos 16 anos, não é só um detalhe jurídico, é a Câmara Federal dizendo com todas as letras que esse tipo de casamento nunca deveria ter existido. Uma criança e adolescente ser empurrada para dentro de um casamento significa abandono escolar, gravidez precoce e muitas vezes violência escondida dentro de casa. Fecharmos as brechas que ainda restam na nossa legislação é proteger meninas que sozinhas não teriam como se defender.
9: A proposta que declara a nulidade em qualquer caso do casamento de pessoas que não atingiram 16 anos de idade já pode seguir para análise do Senado, a menos que haja recurso para a votação antes pelo plenário da Câmara. Da Rádio Câmara, de Brasília, Paula Bittar.
2: Transportes. Júlio Lopes, do PP do Rio de Janeiro.

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1: 20 horas e 23 minutos.
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0: 7:29. 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
1: Para essa quarta-feira, no município de Águas Lindas de Goiás, sol pela parte da manhã e muitas nuvens a parte da tarde. À noite, o céu ainda fica com muita nebulosidade. A temperatura mínima vai ser de 17 graus e a máxima de 29 graus. A umidade relativa do ar vai variar entre 36% a 73%, informou o Climatempo, Edna Del Mondes.
0: Horas e 43 minutos.
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0: 20h51.
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